0: E às vezes é melhor a gente abrir os olhos, né? Pra sair de algo que nos sufoca. Então, se você se identificou com esse tema ou se você conhece alguém que está passando por este problema, mande uma mensagem pra gente. Vai ser muito especial te ouvir. Anota o nosso WhatsApp. 319-8481-7343. Ou pelo meu Instagram, @brunaroberta.psique. Vai ser ótimo tirar todas as suas dúvidas. Eu sou Bruna Roberta e você ouviu Entre Laços e Verdade, aqui na Rádio Minas, a rádio que o mineiro ama. Um abraço enorme e até o próximo programa.
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0: Eu sou o Buque Sarampo. Ihuuu! Vendeiro, ligue o rádio depressa, quero ouvir um pouco de futebol.
1: Sim, sim, senhor. Eu já vou ligar, já vou ligar.
2: 23 minutos de partida, etapa complementar, 0 para o Santos, 0 para a Sociedade Esportiva Palmeiras. Bola recolhida por Clodoaldo pela equipe de Vila Belmiro. Fintou a Dudu, fintou a Ademir da Guia, abriu para Pelé, entregou para Dicá. Voltou a bola com Pelé na entrada da área, passou para o Luiz Pereira, fintou Eurico, chamou Leão, prepara o chute, aponta para o arco, atira, gol!
0: Quem é que está jogando aí, hein?
1: É o Santos e o Palmeiras. O senhor quebrou meu rádio? Mas por que fez isso?
0: Quebrei porque sou corintiano.

0: Me dá quatro pingas, depressa.
1: Mas o senhor está sozinho. Uma pinga só não chega.
0: Eu quero quatro, entendeu?
1: Está bem, está bem. Aí estão as quatro pingas. Pode beber. Uma, tá aí, duas, três, quatro.
0: É. Ô, trem gostoso, só. Quanto que eu devo pagar pelas pingas, hein?
1: É só quatro, cruzeiro.
0: É, então me dá o troco.
1: Mas que troco? O senhor ainda não pagou?
0: Não paguei, mas o ano que vem vou lhe pagar. E vou lhe pagar com uma nota de 100 cruzeiro, tá legal?
1: Está bem, está bem. Aí está o troco.
0: É, e agora vou lhe dar um cacete, tá bom?
1: Não brinca.
0: Vou sim.
1: Não.
0: Ei, lá vai o braço.
1: Não, não, seu Buque. Tenha dó de mim, eu sou pai de filho.
0: Não, lá vai o braço. Não, vai mesmo. Não, vai, não. Vai. Não.

0: Seu Buki, eu sou a dona Gigi. Esse aqui é meu esposo. Ah, se eu fosse viúva, me casaria com você agora mesmo.
1: Esse aí é seu esposo?
0: É sim, seu Buki.
1: Pronto, Gigi, você já é viúva.

0: Buque e Sarampo, viemos aqui para te matar.
1: Matar-me? Quem são vocês?
0: Eu sou o terrível Juvencio Cachumba e esse é meu filho, famoso Varicela.
1: Pronto! Tombou a Varicela e desceu a Cachumba.
2: Buque Sarampo, mim vai acabar com você.
1: Acabar comigo? E quem é você?
2: Mim ser filho do cacique Touro Sentado.
1: E qual é seu nome, índio?
2: Mim chamar Faca Direita.
1: Pronto, entortou a faca.
3: Buque Sarampo, você está preso.
1: Preso por quê?
3: Porque eu sou o delegado da cidade. Jogue a arma no chão. Nada de truque, senão você morre.
1: Bem, delegado, eu vou para a cadeia. Mas no dia que eu sair, você me pagará.
3: Pagará coisa nenhuma. Você vai sair da cadeia para o cemitério. Vamos, vamos!
1: Oh, diacho!

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tinha suspirado, tinha beijado o papel devotamente. Era a primeira vez que lhe escreviam aquelas sentimentalidades, e o seu orgulho dilatava-se ao calor amoroso que saía delas, como um corpo ressequido que se estira num banho tépido. Sentia um acréscimo de estima por si mesma e parecia-lhe que entrava enfim numa existência superiormente interessante, onde cada hora tinha o seu encanto diferente, cada passo conduzia a um êxtase e a alma se cobria.

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1: 1 hora e 33 minutos.

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1: Eu agora vou mandar uma moda boa demais pra vocês. Eu vou mandar com as Irmãs Freitas no DVD do Tostão.

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1: 4 horas e 39 minutos.

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1: 5 horas e 42 minutos.

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0: Tá começando o seu programa favorito. Tá começando agora o seu Pegada Sertaneja. Então, prepare-se pra dançar, pra cantar, pra se emocionar com as melhores do sertanejo. Só aquelas que você gosta de curtir, hein? Aumente esse volume aí porque tá começando.

0: Temos mais um bloco musical, hein? Mais uma sequência daquelas. Fica triste não, hein? Porque em breve, daqui a pouquinho, voltamos com mais Pegada Sertaneja.
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0: E aí, galera sertaneja, tá preparado pra mais uma explosão de hits aqui no Pegada Sertaneja? Então não perca tempo, porque aqui o Pegada Sertaneja, a festa está apenas começando!
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0: Matheus e Cauã!
1: Guilherme Menuto!
2: Eu vou em Goiânia.
1: A mulher...
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4: 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Então segura firme aí porque o Pegada Sertaneja tá de volta. 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

0: A rainha, Marília Mendonça.
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0: Diego Vitor Hugo!
1: Rapaz!
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2: Sertaneja, tá preparado pra mais uma explosão de hits aqui no Pegada Sertaneja? Então segura e vem comigo, porque a festa está apenas começando. 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

0: bom demais.
1: Valeu, Ana Castela.
0: Obrigado.
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finalizamos aqui mais um super bloco da Kills, hein? Mais uma pegada sertaneja com as melhores do sertanejo pra você. E aí, você curtiu, né? Então fica ligado porque a gente volta já.

0: aí, estão prontos para mais uma dose de alegria e animação? Porque o Pegada Sertanejo aqui tá prontinho. Preparamos aqui muita música boa para você curtir as melhores do sertanejo, hein?
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0: Salva de palmas.
1: Quem gostou, bate palma aí.
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0: Continue sintonizado, Pegada Sertaneja volta daqui a pouquinho.
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0: E aí, estão prontos para mais uma dose de alegria e animação? Porque o Pegada Sertaneja aqui tá prontinho. Preparamos aqui muita música boa para você curtir as melhores do sertanejo, hein?
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0: Uau, hein? Que energia contagiante essas músicas sertanejas nos trazem. Mas calma, hein? Não vá embora, porque ainda temos aí muito mais sucessos incríveis pra você, pra embalar o seu programa Pegada Sertaneja. Fica ligado!
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0: É hora de acelerar o ritmo e botar pra quebrar com os sucessos mais quentes do sertanejo. Então segura firme aí, porque o Pegada Sertaneja tá de volta!

0: Sabe quando a gente termina um relacionamento e sente um alívio? Já passei por isso.
1: E o quê?
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1: É, Fernando Sorocaba. Tô vivendo a história de uma delegada que tá perseguindo minha vida, rapaz. Não tá fácil, não.
2: Ei, delegado, essa gosta de investigar, né?
1: Investiga, mas a gente ama essas danadas, né? Fala sério. Vamos lá, canta aí, vai.
2: Delegada, será que eu sou motivo de investigação? Segue

0: palmas pra João Neto e Frederico.
1: Neto e Frederico.
2: Valeu, galera.
3: Valeu, Fernando Sorocaba.
4: Obrigado, rapaziada. Vocês são demais. Obrigado a vocês.
2: Sucesso cada vez mais pra vocês. Parabéns, obrigado à equipe toda aí. Obrigado,
5: 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Uau, hein? Que energia contagiante essas músicas sertanejas nos trazem. Mas calma, hein? Não vá embora, porque ainda temos aí muito mais sucessos incríveis pra você, pra embalar o seu programa Pegada Sertaneja. Fica ligado.
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5: 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Então segura firme aí, porque o Pegada Sertaneja tá de volta.

0: fim de mais uma edição do nosso Pegada Sertaneja, mas se liga, a diversão não para por aqui. Continue sintonizado para mais música boa e muitas vibrações positivas, hein? Até o nosso próximo Pegada Sertaneja, hein? Tchau, tchau!
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4: 7 horas e 39 minutos.

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0: E aí, fala pra gente, qual é a música? Você sabe?
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0: Quão alentado esse lugar que vai e pousa mesmo e acaba a música. Porque eu gosto da coisa do quando a música tem começo, meio, né? Sabe?
1: Vamos fazer um final pra ela.
0: É um final.
2: O roteiro.
0: Tem essa coisa do. Parece que é sempre preguiçoso, né? A pessoa, o final parece que a pessoa tem preguiça de fazer um final pra moça. Né, cara? Acho que não tem começo, tem que ter um final. Então,

0: That's what I like.
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0: João Carlos e Bruno e Tradição.
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2: Ei, gente, bom dia. Voltei. Desculpa esse afastamento, mas foi por motivos nobres, né? Fui convidada para participar do BH de Belô, já ia dizer Hello de Belô. Então foram 5 dias intensos, adorei, foi um laboratório para mim, de atendimento, de simpatia, de tudo, interagir com as pessoas. Fui lá vender tapioca, foi muito bom, foi intenso, foi pauleira, mas a chefe Vera Mello deu conta do recado, né? Do que se comprometeu a fazer, foi muito bom, graças a Deus. E tá com saudade de vocês, meus queridos ouvintes, de toda sexta-feira às 11 horas no programa Chefe Vera Mello Responde, aqui na Rádio Minas BH. E hoje o programa vai ser transmitido pela Rádio Minas BHFM.com. O YouTube está em manutenção, tá certo? Então, se vocês quiserem ir lá no, na Rádio Minas, RádioMinasFM.com, é só clicar, procurar, baixar e interagir, porque a gente hoje vai falar do... A pergunta que eu fiz quando eu postei fazendo a chamada é: você sabe escolher peixe, comprar peixe, né? Então vamos falar disso, porque tem pessoas pedindo, dizendo que chega no supermercado, chega no frigorífico, chega no, na peixaria, não sabe o que perguntar, aí fica com medo que as pessoas coloquem qualquer coisa para ela, e realmente é assim. O peixe da vez ali que está de frente é o primeiro que vai ter que sair, porque os outros estão mais frescos, estão mais com a data de validade mais longa, então a pessoa tem que ser esperta, tá certo? E de antemão já vou passar o telefone da rádio também para vocês estarem enviando suas perguntas, suas dúvidas, tá certo? Então anota aí, 31 98 481 7343. Então vocês fiquem ligadinho e mandando tudo que vocês querem saber sobre peixe. Vou repetir mais uma vez o número: 31 98 481 7343. Chefe Vera Mello Responde está de volta. E ainda no meio disso tudo, também tive que... O joelho está me dando muito trabalho. Vou ter que fazer a segunda leva de fisioterapia. Não sei o que eu arrumei nesse joelho. Não dancei creu, não dancei na boquinha da garrafa. Não dancei, andei de skate. De repente, uma dor nesse joelho que diz que é só fazer fisioterapia, não precisa fazer cirurgia. Última instância vai ser infiltração. E eu não quero fazer infiltração, porque eu tenho a impressão que dói, dói muito, e eu não gosto disso. Meu nome é Alegria, não é dor, tá entendendo? Então, é isso mesmo. Então, vamos falar sobre os peixes, mas antes eu quero deixar um pensamento aí para vocês, se já estiverem antenados aqui com a Rádio Minas. O obstáculo não é o fim, é o combustível para você saber a força que você tem. Porque eu pensei nessa, passar isso para vocês, porque eu sempre pensei assim, que tudo que me aconteceu, que me acontece, que muita gente pode ver que é para um lado negativo, é ruim, eu sempre digo, até para minhas filhas, tudo que acontece com a gente, que a gente acha que é ruim, não é. É para fazer a gente crescer, ir para frente, ter o direito e a sapiência de escolher isso eu quero, isso eu não quero, isso me serve, isso não me serve. E a partir de hoje, a partir de agora, eu vou fazer melhor para mim e para minha família. E para você, em primeiro lugar, né? Porque se a gente não estiver bem, a gente não consegue conviver com ninguém. Então, vamos viver bem, ter consciência, saber que você é importante, é maravilhosa, maravilhoso, né? Porque tem uns homens aí ouvindo também, né? Então, o resto é resto. Tá bom? Então, por que eu estou falando? Eu vou voltar. 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Então, vamos lá. Chegou o dia do peixe, comprar o peixe, porque proteína é assim. A gente não precisa pôr na cabeça que tem que comer carne todo dia, frango todo dia, porco, sardinha, esse negócio. A gente tem que variar durante a semana. E incluir o peixe, pelo menos aqui que não tem mar, vocês precisam de iodo, né? Uma vez na semana é bastante interessante, né? Para, como é que se diz? Por causa da tireoide, que precisa ser, ter iodo, né? Para vocês terem uma boa saúde da tireoide. Então, tira um dia da semana para incluir o peixe. Ah, mas peixe não rende, não dá para todo mundo. A gente compra meio quilo de tilápia, só vem 2 filés, ou então vem 1 filé grande e 1 pequeno. Faz bolinho, né? Tempera, frita, faz um refogado com legumes, que todo mundo vai ver que o peixe está ali, só não vai ter uma fatia, um filézão para todo mundo, porque eu faço iscas. Se vocês fizerem iscas de tilápia, por exemplo, ou de merluza, que tem um aroma e um sabor pitoresco de bacalhau, vocês vão ver que rende mesmo. Vai dizer, a Chef Vera Mello está certa. É para dar para a família que tem 10 pessoas, 5 pessoas, vamos fazer as iscazinhas. Assim, ó, isca que eu chamo é do tamanho do meu dedinho aqui, tá certo? Aí vocês cortam as tirinhas, tempera com o tempero da Chef ou o tempero que vocês tiverem em casa, sal, alho, um pouquinho de pimenta do reino se gostar, e vai empanar e fritar essas iscazinhas. Tem que ser empanada, porque o peixe é muito delicado. Você for tentar fritar ele do jeito que cortou, temperou, ele vai se dissolver todo. Então, vocês vão passar na farinha de trigo, passar no ovo e passar na farinha de rosca, que é farinha de pão. Por favor, comprar de padaria, porque tem uma farinha que vende no supermercado, de que aqui não é farinha de pão, aquilo é farinha de, como é que se diz, de mandioca. Se é para empanar com mandioca, compra farinha de mandioca crua e empana com ela, que também fica sensacional. Mas essa que vende no supermercado não fica com aparência bonita, a fritura, a cor fica muito feia e ele resseca demais. Então, tem que pensar nisso. E se tiver pão dormido em casa, que é aqueles que a gente guarda no saquinho de papel para secar a celulose, né, do pão, que ele fica crocante, aí bate no liquidificador, peneira, pronto, fica com a farinha de rosca perfeita. Aí tem gente que pergunta, eu posso temperar, ao invés de temperar o peixe, temperar a farinha de rosca? Pode, muita gente sai colocando vários condimentos nessa farinha de rosca para ficar uma farinha temperada, que eles chamam, uma farinha de rosca temperada, e só vai empanar o peixe nessa farinha, passar. Mas tem que passar na farinha de trigo antes. Tem gente que pergunta, mas por quê? Dá muito trabalho. Porque a farinha de trigo vai fazer com que o ovo grude nela para depois passar na farinha de rosca. Porque se você passar só no ovo, a textura, o resultado final da fritura vai ficar totalmente diferente. Vai ficar molhada, úmida, murcha, né, assim no popular falando, porque o peixe é úmido. Antes de cortar as iscas, vocês têm que pegar o papelzinho, toalha, e secar um pouco, tirar um pouco a umidade, a água do congelamento, que esses peixes geralmente aqui no Sudeste é vendido, aqui em Belo Horizonte, congelados. Então, já tem acréscimo de água para ele não desidratar no congelamento. Quando descongela, sofre um choque térmico, gera mais cristais de gelo, aí vai descongelar, apertar um pouquinho para tirar o excesso dessa água, e depois no papel toalha, que a celulose dela vai absorver a umidade, da mais umidade. Aí você tempera, deixa esperando a hora de fritar, empana, como eu já falei, passa na farinha de trigo, no ovo, na farinha de rosca, e leva para a geladeira. Aí tem que dizer, mas leva para a geladeira por quê? Para que ele fique mais crocante quando for fritar, que ele leva um choque térmico, entendeu? Então vocês precisam, desculpa que eu peguei o telefone aqui, precisam se atentar a isso, e vai ter muita isca de peixe, principalmente agora, ó, domingo vai ser o dia dos pais, aí você já faz, que não seja o prato principal, mas que seja para o aperitivo. Fritar essas iscazinhas de peixe e fazer o aperitivo da... Como é que se diz? Antes do almoço. Vocês vão fazer um petisco maravilhoso e seus pais vão gostar. Ah, não tenho pai, então você come. Você comemora à distância, com boas lembranças, não é isso? Então, antes de comprar esse peixe, né, que eu já passei aqui uns passos adiantados, porque quem tiver peixe, enquanto está ouvindo o programa, eu vou fazer, isso é hoje. Aí põe no prato lá, põe as fatiazinhas, né, corta o limão em gomos e coloca um limãozinho, fica perfeito, tá certo? Aí já teve pessoa que disse, e a senhora vai falar um molho? Ah, tem gente que faz molho rosé, faz molho de mostarda com mel, molho de iogurte com limão, tem pessoas que fazem tudo. Mas o mais tradicional, que o povo acha mais fácil, é simplesmente misturar uma parte de maionese, uma parte de ketchup, tem gente que bota um pouquinho de molho shoyu, molho inglês, não precisa sal, que tudo isso já é condimentado, põe um tomilho, um orégano ali, a pessoa vai fazendo o que gosta, pondo o que gosta. Mistura tudo e vai ficar com um molho rosé no seu perfil, com a sua personalidade. E todo mundo vai gostar, tá certo? Então, vamos voltar para a peixaria, né? Vou tomar uma aguinha aqui para hidratar minhas cordas vocais, que eu já recebi alta da minha fonoaudióloga, né? Estou melhorando. Depois você me diz se minha voz melhorou. E daqui a pouco eu estou voltando.

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1: É, gente, estamos de volta. E já quero mandar um abraço aqui, uns abraços especiais. Um abraço para a doutora Alessandra, que está ligadinha aqui no programa Chefe Vera Mello, na Rádio Minas. É, Equador, Estados Unidos e Botelhos. Beijo para vocês e abraço. Gratidão por estar aqui junto conosco nessa manhã maravilhosa de sexta-feira, tá certo? Agora, e o patrocínio do meu temperinho? Eu esqueço desse tempero, de fazer propaganda. Você não faz, você não divulga? Divulgo, mas vamos com calma, né? Que tudo acontece no tempo certo. Que eu digo que aqui ele ainda é um embrião. Ainda vou fazer rótulo, fazer coisa, mas já está vendendo bastante. Então, é o seguinte. Eu estava falando dos peixes, eu falo demais, né? Aí eu pude, nossa, a senhora fala muito rápido. Então, vamos anotar o telefone, porque daqui a pouco começam a chegar as perguntas, que aí fica sensacional, porque, às vezes, quem tem vergonha de fazer uma pergunta ou não pegou, não anotou o telefone, fica esperando e tem sempre alguém que faz aquela pergunta que a gente queria fazer e quer aprender também. 319-8481-7343. 319-8481... Não, deixa eu voltar. 319-8481-7343, tá certo? Então, vai mandando aí suas perguntas, suas dúvidas, fazendo seus comentários. Se você souber conhecer peixaria maravilhosa, idônea, de higiene, de atendimento, de peixes tops, fala aqui pra gente, porque as pessoas precisam saber onde ir para comprar peixe, porque é coisa muito séria, tá certo? Então, quando eu vou comprar peixe, até os atendentes devem achar que eu sou chata. Porque eu quero, se é congelado, fechado, eu quero ver a data de validade, quero ver as condições do peixe congelado, quero ver se os olhos estão brilhantes, né? Estufadinho, olhando para mim, não é aquele olho fundo, ressecado, aquelas coisas feias. A primeira coisa que eu observo quando eu vou numa peixaria, que chego na porta, é o aroma. Se tiver com aquele aroma de peixe estragado, de coisa, sei lá, que não me identifica, que não dispara o meu gatilho mental, que é um peixe, eu já nem entro, certo? E quando consigo entrar, tá tudo de boa, pelo menos o aroma do ambiente dessa peixaria, eu vou lá para o balcão, o expositor que tem peixe, camarão, salmão, peixe inteiro, peixe fatiado, filé de peixe, filé em posta. Então, a pessoa tem que observar a textura da carne do peixe, se você consegue ver uma posta perfeita, se ela está um pouco desbeiçada lá, molenga. Os filés, principalmente os filés, como ele não tem o couro, não tem as escamas, não tem a espinha, é mais fácil de você perceber a textura dele. Tem uns que ficam com uma aparência que já foi triturado. O filé não está perfeito. O brilho dele está intenso, muita umidade. E tem que, antes de mandar pesar para trazer, você diz, eu quero sentir o aroma desse peixe. Se estou falando de posta, estou falando de filé, que você não consegue pegar o peixe para examinar do jeito que eu vou falar daqui a pouco. Aí você tem que sentir o aroma de peixe. Se for de rio, tem que ter cheiro de terra, de rio, né? Lá de água doce. Se for do mar, tem que ter cheiro de mar ou um cheiro bem neutro, que você diz, esse tá top, é esse que eu vou comprar, tá certo? Então, vocês fiquem ligados nisso. Já o peixe inteiro, que foram descongelados, se for de rio aqui, em Minas tem muito rio, tem muita coisa aí, pode ter peixe de rio para vender e vocês vão fazer o teste. Das guelras, guelras é aquela coisinha aqui que fica abrindo e fechando para eles respirarem, que tem um monte de escaminhas lá dentro. E vocês levantam aquela guelra, vai estar vermelha. Ele morreu, mas o sangue fica vivo, vermelho, igual esse microfone aqui, vermelhinho. Não é escuro, não é com a aparência coagulada de anos, de meses, está entendendo? As escamas têm que estar firme nele. As nadadeirazinhas que fica aqui do lado tem que estar firme também. Então, a carne dele, você apertar assim o dedinho, ela tem que voltar rápido. Ela não pode ficar a marca, porque já está em processo de deteriorização. Então, tudo isso tem que ficar. E o aroma. A boca, você mexe na boca, você vê que a língua do peixe está cor de rosinha, está em perfeito estado. Então, você diz, esse aqui eu vou levar. Você confia, tá certo? Deixa eu ver aqui se já chegaram algumas perguntas. Chegou bastante já. Deixa eu começar. Denis de Itabira. Chefe Aramelo, eu sempre fico na dúvida na hora de comprar peixe. Como a gente percebe que ele está realmente fresco? Acabei de falar, tá vendo? Você tá ligadinha, hein? Você tá ligadinha, hein, Denis? É isso mesmo. Você tem que ficar ser exigente. Porque quando a pessoa acha que a gente é chata por algumas conhecimento que a gente tem, exigência que a gente tem e as coisas que a gente aprende, é para o nosso bem. A gente não tá pagando, então quer ser bem atendido e levar produtos para casa com bastante segurança. Porque não é só você que vai consumir, é mais pessoas e principalmente quem trabalha com o público, restaurantes, quem faz salgado, tem que ser exigente, sim, porque você não está pegando de graça, você não está pedindo favor, você está querendo comprar produtos de fornecedores de qualidade. Então, tem que ficar esperto, tá certo, Denis? Muito obrigada. Yolanda, do bairro Castelo. O Denis é lá de Itabira, eu fui lá o ano passado no festival, esse ano não deu para ir, mas ano que vem, quem sabe eu vou até dar umas aulas lá nesse festival. E Yolanda do bairro Castelo, eu morro de medo de fazer peixe e ele ficar com gosto forte. Tem algum truque para evitar isso? Olha, o peixe não é para ter gosto forte. Os peixes que mais têm um saborzinho mais forte, que eu acho, é o surubim, que é de água doce, a pessoa sente um pouquinho de, feito muita gente fala no popular, de terra, porque ele é de água de rio, então ele vai ter esse sabor. Mas o peixe é para ser um sabor neutro, para que ele absorva os sabores que você vai colocar nele quando temperar, quando fizer ao molho de coco, que eu chamo ao molho de coco mesmo, a peixada, a muqueca. Então, os temperos que você vai colocar ali, no, temperar, é que vai fazer o diferencial do seu prato. Mas o peixe mesmo em si, ele não é para ficar com gosto forte, porque ele não tem nem aroma, nem sabor forte. Ele é bem neutro, tá certo? Então, faz o teste direitinho por aí. Eu observo que as pessoas aqui, a única vez que compra um coentro é quando faz peixe. Eu acho que já por isso. Bota um pouquinho lá para dar um realçar o aroma, tudo, porque acha que coentro só combina com peixe. Então, não fique com medo, não. Faça seus testes, tá certo? Juan Patos de Minas. É verdade que não pode deixar o peixe muito tempo fora da geladeira antes de preparar, mas claro, ó, nada que é perecível é para ficar fora da geladeira. Inclusive, quando vocês forem comprar no supermercado, na peixaria, vocês têm que fazer o roteiro. Eu vou só no supermercado? Eu vou comprar mais o que no supermercado? É só o peixe? É só o camarão? É só o crustáceo? É só a ostra? É só o caranguejo? A lagosta? Por quê? Porque as pessoas têm o hábito de, assim que entra no supermercado, já vai para a fila da carne, já vai para a fila do peixe, já vai não sei o quê. E depois é que vai rodar o mundo todo com aquele peixe lá. O peixe, tudo que é gelado, congelado, é a última coisa que a gente compra. É os últimos itens da nossa lista de compra. E mesmo assim, quando comprar, ainda pede para o açougueiro, para o peixeiro lá, depois que pesou, colocar umas canecadas lá dentro do saco, põe o peixe no saquinho, coloca dentro de outro saco grande e enche com aqueles gelos de pestana, cubos de gelo que ele tem lá, para vocês ter certeza que vai dar tempo chegar em casa. Porque já aconteceu uma amiga minha fazendo a maior confusão com o antigo extra que existia, que comprou peixe, que comprou não sei o quê, e estragou, chegou em casa, estava fedendo. Eu disse, qual foi o seu roteiro? Ela disse, ah, eu fiz as compras e fui para o shopping. Deixei o carro no estacionamento, no sol, e o peixe lá. Claro que aquilo virou um forno, vai estragar sim. E se ele já saiu do ponto de venda sem a pessoa ter, fazer essas observações, que está estragando, que está vencido, que não está cheiroso do jeito que é para ser, que tem aroma demais ali que não é agradável, então vocês têm que pedir esse gelo e tem que ser a última coisa que compra. Ou só sai exclusivamente para comprar. É igual eu com minhas cordas vocais. Já vou ter que hidratar de novo e ouvir mais uma músicazinha. Senão, daqui a pouco eu tô afônica. Beijo.

É, gente, estamos de volta. Entendeu, Juan, aí de Patos de Minas? Não deixe seu peixe nada fora da geladeira antes de preparar, tá certo? Porque enquanto ele tá na temperatura ambiente, o peixe é úmido, carne é úmida, tudo tem atividade de água que chama, as bactérias vão se multiplicando e você vai consumir um produto com grande risco de passar mal depois. Então, descongela na geladeira, tem nem que pôr a panela no sol, o peixe no sol, não faz isso. Descongela um dia antes, se programa, deixa na geladeira. Descongelou, quer temperar, quer pôr seu limãozinho de leve, já tempera, já deixa sempre na geladeira. Aí, faltando meia hora, uma hora antes, aí você tira e deixa ele entrar um pouco em equilíbrio térmico da geladeira com a temperatura ambiente, para você fazer sucesso, tá certo? Muito obrigada. Maristela, do bairro Santa Amélia. Eu nunca sei se lavo o peixe antes de temperar. O certo é lavar ou não? Eu lavo. Eu lavo o peixe, eu lavo o pernil, eu lavo o lombo, eu lavo o frango. Por que só pode lavar só frango, né? Tem gente que lava só frango. Eu compro uma peça de patinho, uma peça de lagarto, seja o que for, antes de fatiar, de moer, fazer os bifes, eu lavo, seco com o papel, o peixe também, e depois vou preparar o que eu quero, tá certo? Porque a gente não sabe, ela vem com lecitina de soja, tudo que é congelado, eles colocam um pouco de lecitina de soja de acordo com o peso. Por exemplo, tem um quilo de peixe, é para ter, pela Anvisa, 100 gramas, 100 ml de lecitina de soja para os congelados. Aí a pessoa bota 300 gramas, eu já comprei sardinha para fazer, eu já até falei no programa atrás aqui, bem atrás, que eu comprei um quilo de sardinha, quando descongelou só tinha 700 gramas, porque o resto era água. Então, até isso a gente tem que ficar esperto. Então, faz amizade com o peixeiro, a pessoa mais simpática, mais educada para lhe atender, é ele que vai ser seu guia confiante, mas mesmo assim continua de olho, mas lave sim, tá certo? Nilo de Lavras. Ei, Nilo, qual é o melhor tempero para realçar o sabor do peixe sem esconder o gosto dele? Se você quer esconder o gosto dele, o melhor tempero é alho e sal. Uma pimentinha do reino direto. Ou, se você quer potencializar o sabor do seu tempero, é o tempero da Chef Aramelo, que você vai ver que maravilha. Tem até uns vídeos meus lá no meu Instagram, @chefveramelo. Vocês dão uma passadinha lá, procura, que eu estou temperando linguado, badejo, salmão, só peixe top que eu gosto, que eu me dou o direito de uma vez no mês comprar e comer, tá certo? Não é todo dia, mas uma vez eu faço isso. Mas tem iscas lá de merluza, de tilápia, muito bacana, bolinhos. Bom, vocês darem uma passada lá e ver o vídeo. E segue, curte, compartilha. O Instagram da Chef Vera Mello tá pronto para receber vocês, tá certo? Muito obrigada pela pergunta. Cibele, Conselheiro Lafayette. Chefe, peixe congelado perde a qualidade ou dá para fazer receitas gostosas mesmo, do mesmo jeito? Não perde qualidade se ele foi bem congelado, com todos os procedimentos. É preferível você comprar um peixe, um camarão congelado, do que fresco, sem estar entendendo o que é que está acontecendo ali. Já fiz um estudo sobre isso, diz que é mais seguro os congelados. E a maioria dos peixes, dos camarões que vende no supermercado daqui e nas peixarias, vem do sul e é de confiança. Mas o que complica é o transporte, quando chega, fazem a descarga das caixas, onde esse dono desse frigorífico vai armazenar, se ele tem um espaço, uma câmara frigorífica fria, própria com a temperatura para estar colocando essa compra que ele fez, para repassar para os clientes. Eu já fui dar um curso que eu pedi uns camarões rosa, que eu chamo VG, pistola, tem gente que acha engraçado quando eu falo isso, que é o gigante mesmo. Quando eu tirei do pacote,
O camarão não ficava assim, ficava desmaiado, caído assim. Eu disse, eu não vou usar, você vai devolver, por gentileza, eu não vou fazer meus alunos esse prato para meus alunos comerem. Vocês pagaram caro por esse camarão, que é caro, quanto maior. Então, eles devolveram e o dono fez a gentileza de mandar os camarões perfeitos. O outro foi o aroma, eu dava aula também para projeto social. Eu não vou usar esse peixe. Foi peixe, não foi camarão. Então, se você tem um conhecimento, um olfato aguçado, jamais você vai entrar nessa fria, né? Principalmente para fazer salgados, coisa para festa, para as pessoas que pedem. Então, tem que ter um fornecedor muito fiel com vocês, tá certo? Então, começa a selecionar onde você vai comprar, viu, Sibeli? Que você vai fazer peixe maravilhoso, peixadas maravilhosas, bolinhos maravilhosos, com peixe congelado, sim. Tá certo? Jonas, do bairro São João Batista. Quando vou fritar o peixe, sempre gruda na panela. O que eu estou fazendo de errado? Ô, João, teu peixe está muito molhado, tua panela deve estar quente. E quando a gente vai fritar o peixe, eu gosto de passar, se eu não vou empanar com nada, não vou fazer ele crocante, a milanesa, empanado, que o efeito do povo chama, eu passo pelo menos na farinha de trigo, para dar uma enxugada nele e formar uma capinha crocante. Ah, mas eu tenho alergia a glúten. Então, passa farinha de milho, empana ele com farinha de milho. Eu já fiz um programa que eu empanei com gergelim negro, o branco e o torrado, ficou lindo, maravilhoso. Mas não deve grudar, porque o peixe é muito delicado. Então, quando ele não tem pele, não tem uma contenção em volta do filezinho dele, e aquela frigideira lá com muito quente, com pouco óleo, ele vai grudar e muita umidade, tá certo? E outra coisa, quando coloca, vê que grudou, e espera uns 30, 40 segundos ele lá fritando para você vir com a espátulazinha e soltar ele, tentar soltar. Às vezes a frigideira não é própria para, não é de teflon, não tem um revestimento que agora tem na moda, mas antigamente não existia nada disso e todo mundo fazia peixe. Então, faz direitinho esse peixe aí para não errar, tá certo? Mais um intervalinho, daqui a pouco estou de volta.

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1: Ei, gente, estamos de volta. Menina, tanta pergunta que eu acho que eu vou até fazer um livro. Valquíria de Mulher, tem algum peixe para quem está começando a cozinhar? Olha, eu acho que todos os peixes são bacanas para você. Você só tem que decidir se você quer peixe de mar ou peixe de rio, peixe da Amazonas, um tambaqui, né? Porque tem que focar na receita que você quer. Mas eu acho que, para começar, eu sugiro que você comece com os filés, né? Porque comprar peixe inteiro, peixe com pele, com couro, com as escamas, às vezes vai te dar mais trabalho. Pode comprar as postas, pedir para o peixeiro fazer as postas também. As postas fritas ficam maravilhosas, os filés fritos também. E com molho também fica legal. E os filés de peixe, o merluza, eu estou falando esses dois, merluza e tilápia, que são mais populares. Tem o San Peter também, que é gostoso, que você pode fazer até no micro-ondas. Você vai fazendo caminha de cebola, tomate, pimentão, coloca o peixe, azeite, o peixinho já está com salzinho que você gosta, seu alhinho. Aí você vai fazendo essas caminhas, intercalando com esses legumes. Finaliza com um pouquinho de coentro, se você gostar, se não, cheiro verde mesmo. Mais azeite, cobre com papel, filme plástico, que vai ser no micro-ondas, né? Ou com a tampa universal do micro-ondas. Coloca lá por 20 minutos, que vai ficar perfeito. Ele cozinha no vapor, não precisa pôr água, não precisa pôr mais nada. Ele vai cozinhar lá no seu forninho. Se quiser incrementar mais, aí depois faz um molho de queijo branco, joga por cima, cozinha umas batatas, um arrozinho branco, e está feito o seu peixe para você começar. E depois você faz, tira a foto e vai lá no @chefveramelo no meu Instagram e põe a foto para eu ver, tá certo? Que eu vou ficar muito feliz. Cael, do bairro Havaí. Eu gosto de assar peixe, mas às vezes ele fica seco. Como fazer para que ele fique bem suculento? É o tempo, Cael. Se você quer um peixe assado com aparência de peixe frito, ele é por fora, né? Porque o peixe frito ele não fica ressecado também. Mas estou falando da aparência por fora. Faz na churrasqueira, faz na chapa, não sei. Então ele vai ficar desidratado e vai ficar seco mesmo, porque tem o tempo. Peixe é jogo rápido. Então, para ele dourar por fora, deixa eu ver aqui o Cael, deixa eu ver só. Isso, para ele dourar por fora e não ficar seco, tem que ter o tempo certo. Isso é tipo 10 minutos de cada lado, tá perfeito, tá certo? Você quer só dar uma dourada. Agora, para fritar em imersão, em óleo, para ele ficar crocante, eu também gosto de um peixe frito em imersão no óleo, ele fica bem crocante, principalmente com agulha. Eu faço com agulha, peixe agulha. Aí eu digo, eu como até o bico, de tão crocante que fica, com limãozinho. Mas se quer suculência, tem que ser jogo rápido. E até o tamanho do peixe vai influenciar nessa suculência, nessa umidade. Quanto menor, mais seco ele vai ficar. Então, quanto menor, menos tempo ele vai ficar, né, para assar aí ou para fritar. E quanto maior, aí você vai, por exemplo, tem 2 quilos o peixe. Você vai botar mais ou menos uns 20, 30 minutos para assar esse peixe, tá certo? Noemi de Araxá. Criança pode comer qualquer tipo de peixe ou tem alguns que são mais indicados? Sempre os peixes mais indicados para crianças, pessoas, como eu faço com minha neta, a Júlia, eu dou tilápia, merluza, salmão. Mas tem os peixes albacora, cioba, pescada amarela, dourada, que são de carnes brancas, bem gostosa e de sabor neutro, que não interfere nos outros componentes que está no prato da criança. Então, você pode comprar o peixe de carne branca, porque tem o peixe de escama e o peixe de couro, que são os gordurosos, feito atum, outros aí que eu não estou lembrando agora. Mas os de escama, eles são mais leves, o sabor mais leve, tá entendendo? O ômega 3 mais suave, mas são perfeitos. E ver o que a criança vai se adaptar. Mas os mais populares e mais aceitação melhor são esses que eu te falei, que a gente encontra com mais facilidade, certo? Espero que tenha te ajudado. Eurico Ponte Nova, quanto tempo o peixe cru pode ficar na geladeira sem estragar? Só um dia. Ah, é só um dia. É porque ele precisa ficar mais tempo lá na geladeira. Ovo, se você temperar, fica uns 3 dias, mas ele cru, sem tempero, sem nada, é só aquele dia mesmo. Então, na dúvida, é melhor congelar, tá certo? Eurico. Thalita do bairro Ouro Preto. Dá para aproveitar cabeça e espinha de peixe em alguma receita ou é melhor jogar fora? Dá, menina. Fosfato puro, inteligência pura. Você vai se lembrar de tudo, até do passado dos outros, se você comeu um caldo, uma sopa de cabeça de peixe, que tem todos os nutrientes. Nós é que temos esse hábito de descartar ingredientes, produtos que fazem parte do peixe, de alguma outra receita, para jogar fora. Você pode fazer um caldo para fazer um risoto. Porque fazer risoto de bacalhau, risoto de peixe, risoto de sequelar, a gente precisa de um caldo. Tem um caldo que chama até o caldo fumê de peixe, que você cozinha as espinhas, as guelras, as barbatanas dele, as nadadeiras, tudo que você não vai comer frito, feito um prato bacana para o Dia dos Pais, aí aquela sobra vai virar um caldo ou uma sopa. Primeiro você vai fazer o caldo, cozinhar tudo, passar na peneira,

filé, você vai passar a mãozinha assim, ao contrário, que você vai perceber que tem a espinha. Aí existem umas pinçazinhas que você vai lá, identificou onde ela está e vai tirar essas espinhas. Tem que ter cuidado, né? Principalmente com criança comendo, então tem que ter essa pinça para tirar. Ou se não passa a mão, passa a faca assim, ao contrário, que você vai descobrir onde a espinha está. E tem, por exemplo, a sardinha. A espinha dela é tão fininha que quando você cozinha na pressão ou frita ela para ela ficar crocantezinha, até a espinha dela some de tão fininha que é. A gente come junto, tá certo? Lívia de Varginha. Qual acompanhamento combina melhor com peixe para fazer uma refeição simples e saborosa? Arroz branco, né? Porque diz que o arroz é uma guarnição neutra. Aí tem gente que diz, mas no Nordeste vocês fazem arroz lavado, escorrido. Eu disse, porque ele é um coadjuvante. Quem tem que aparecer é a peixada, é o feijão que a gente faz lá, temperado com carne, com coisa. Ele está só sendo uma fonte de energia, de carboidrato ali. Não é ele que vai brilhar, é o seu peixe, o prato principal, tá certo? Então, pode ser batatas, legumes no vapor, pode ser um arroz também, pode ser cará. Eu tenho meu paladar é bem diversificado. É um purê de abóbora, cabocha, né? Vocês fazem, que tem bastante abóbora aqui, batata doce, tem vários acompanhamentos que fica saboroso, sim. Desculpa. Zuleika do bairro Serra. Chefe Vera, qual é o erro mais comum que as pessoas cometem quando vão preparar o peixe em casa? O erro mais comum que eu observo é pensar que peixe é carne, é frango, tempera demais, coloca condimentos demais, colorau demais, coisa demais, e ficar mexendo a panela. Se ele é ao molho, ele tem que ser montado em camadas e não se mexe. Tampou. Passou os 15, 20 minutos, desligou. Se é frito, tem que deixar ele quietinho lá o tempo certo para depois virar. Se é grelhado, tem que ter cuidado para ele não ressecar. Se é no papiote, no vapor, maravilhoso, porque ele vai cozinhar no vapor fechadinho. O que é papiote? Você pega papel alumínio, faz a camadinha de legumes, de tomate, cebolas, cenoura, coisinhas raladinha, põe ali em cima temperadinho, fecha o pacotinho, põe no tabuleiro e leva para o forno. Aí ele vai ficar lá uns 20 minutos. Quando você abre, tá aquele aroma, aquele vapor, já sai um pratinho ali completo. Aí, se quiser os acompanhamentos, aí você vai colocar o purê, batata cozida, um arrozinho ao alho, né? Alho óleo, aí fica gostoso. Tá certo? Comente quando você. Isso, já respondi. Agora é. Alô, chefe Vera Mello. Aqui é a Patrícia do bairro Castelo. Adorei as dicas do programa de hoje. Aprendo demais com você. Melhora para esse joelho, viu? Tá certo, vai melhorar em nome de Jesus. Que você fique bem. Obrigada, querida. Oi, chefe Vera Mello. Aqui é o Rogério do bairro Santa Amélia. Estou ligado no programa e as dicas de hoje estão excelentes. Desejo uma rápida recuperação dessa dor no joelho. Um grande abraço. Obrigada, querido. Abraço para você também. Bom dia, chefe Vera. Aqui é a Juliana do bairro Barreiro. Suas receitas e orientações são sempre muito úteis. Obrigada, querida. Vocês merecem. Alô, chefe. Aqui é o Marcelo do bairro Venda Nova. Parabéns pelo programa de hoje. Muito bacana. Espero que seu joelho melhore logo e estamos na torcida. Ei, quando melhorar bem, eu vou fazer um gol aqui, viu? Trazer uma bola. Oi, chefe Vera. Sou a Luciana do bairro Buritis. Não perco o programa e adorei essa dica de hoje. Desejo melhoras para você e seu joelho. Vou, ó, joelho, presta atenção que o povo tá falando muito de tu, viu? Bom dia. Aqui é o Fábio do bairro Santa Teresa, pertinho de mim, Fábio. Chefe, suas dicas são sempre valiosas. São mesmo. Qualquer dia eu vou aí no Santa Teresa, tem uns restaurantes legais, né? No mercado, nunca mais fui no mercado. Alô, chefe.
Aqui é a Vanessa do bairro Planalto.

0: estou acompanhando o programa e gostando muito das dicas de hoje. Que seu joelho fique bom o quanto antes. Vai ficar em nome de Jesus. E com a torcida de vocês agora vai ser demais para mim. Sensacional. Aqui é Eduardo, do bairro Nova Suíça. Parabéns pelo programa, está excelente. Desejo uma recuperação rápida para o seu joelho. Bom dia, chefe Vera. Sou a Cristiane, do bairro Pampulha. Obrigada pelas dicas de hoje. Que Deus cuide de sua saúde e alivie logo essa dor. Amém. Chefe Vera, aqui é o Leandro, do bairro Ouro Preto. Estou ouvindo o programa e aprendendo bastante. Melhoras para o seu joelho e um ótimo restante final de semana. Pois é, gente. É isso mesmo. Meu joelho, agora ele vai, viu? A semana que vem, quando eu voltar aqui, eu vou falar para vocês como é que ele ficou. Ele chega, tá vibrando de tanta alegria, de tanta satisfação de vocês estarem mandando essa energia boa para mim. Muito obrigada. Espero ter atendido a todos vocês hoje. Tem dúvida, continua mandando aí no meu WhatsApp ou no telefone da Rádio Mina, que eles passam para mim e, à medida do possível, eu vou respondendo. Desculpa. E sempre que der, eu volto ao assunto. Tem uma outra pauta, que são quais os tipos de peixe servem para fazer quais pratos. Aí essa é interessante, que vocês vão ver que tem peixe firme, peixe gorduroso, peixe de carne mais tenra, mais fibrosa, mais desfiada, que vai ser bacana também, tá certo? Então, um feliz Dia dos Pais para vocês que são papais. Também tem o dia de vocês. Desejo muita felicidade, muita paz, união. Que vocês sejam bastante homenageados, né? Não esquecemos de vocês. Então, domingo vai ser o dia do papai. Então, um beijo para vocês. Muito sucesso, muita sorte. E vão fazer peixe e postar lá no @ Chef Vera Mello, ok? A Rádio Minas agradece. Um beijo para vocês.
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5: Você tem escutado as perguntas que a vida te faz? Tema pesado, né? Fique aqui para poder me ouvir até o final e entender o porquê disso. Olá, mulheres da minha vida e todos os ouvintes da Rádio Minas. Estamos aqui para mais um início de conversa e que façamos todos uma excelente tarde. Então, você aí, você tem escutado as perguntas que a vida te faz? Nem sempre elas vêm em forma de palavras. Às vezes, chegam como situações que se repetem, incômodos que voltam, sensações que insistem. A vida pergunta quando algo não flui, quando algo aperta, quando algo chama a sua atenção. E muitas vezes a gente tenta responder rápido, ou pior, ignora. Mas muitas perguntas não pedem pressa, elas pedem verdade. Você está onde gostaria de estar? Está vivendo do jeito que acredita? Está sendo honesta com o que sente? Responder à vida não é ter tudo resolvido. É se permitir olhar com sinceridade. É ajustar quando percebe que desviou. É seguir quando sente que faz sentido. É mudar quando já não cabe mais. A vida pergunta o tempo todo, mas só quem pode responder é você. E talvez hoje a única resposta necessária seja começar a se escutar. Tenha um excelente fim de semana e nos vemos na segunda, neste mesmo horário, com carinho, presença e um novo início de conversa. E lembre-se, juntas faremos o resultado. 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

0: João Carlos e Bruno e Tradição.
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2: 14 horas e 52 minutos.

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tinha suspirado, tinha beijado o papel devotamente. Era a primeira vez que lhe escreviam aquelas sentimentalidades, e o seu orgulho dilatava-se ao calor amoroso que saía delas, como um corpo ressequido que se estira num banho tépido. Sentia um acréscimo de estima por si mesma e parecia-lhe que entrava, enfim, numa existência superiormente interessante, onde cada hora tinha o seu encanto diferente, cada passo conduzia a um êxtase e a alma se cobria.

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1: 15 horas e 53 minutos.

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0: um alentado ou esse lugar que vai e pausa mesmo e acaba a música. Porque eu gosto da coisa do quando a música tem começo, meio e fim, né? Sabe?
1: Vamos fazer um final pra ela.
0: É, um final.
2: O roteiro.
0: É, essa coisa do parece que é ser preguiçoso, né? A pessoa, o final parece que é o pessoal tem preguiça de fazer um final pra música. Né, cara? Acho que quando não tem começo, tem que ter um final. Então, e o começo?

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1: 17 horas e 58 minutos.

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4: 20 horas e 27 minutos.

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